volta! E agora um recadinho para nossos ouvintes de Nagoya e Kyoto. Preste atenção! Nos dias 14 e 15, a caravana da rádio vai passar nas duas cidades, levando muita alegria e vários shows. Presenças confirmadíssimas de Shiba Bear, Smelly Katsuoko, Papa Boom Boom e Castro Marini. E é com o Mr. Marini que ficamos agora. Vamos embarcar no seu iate de luxúria e contentamento com Tranquilo!